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1: Canta.
0: Sabe o que tá vocês?
1: Estamos
0: na Carol com.
1: Alô?
0: Ah, não me toque na Zangango.
1: Ok, tá tudo bem.
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